0: Anacaona.
1: Faltamos a quién?
0: Alento.
1: Montunos.
2: Ah, Montunos, sí, Montunos. Ah.
3: Okay, let's do it.
4: Stand by. 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